Alô, amigas, alô, amigos, ajás, em China, o mundo. Bem-vindos a mais um Encontro em Português pela emissora internacional da República Argentina. Sou Julieta Galvão e, como sempre, é um prazer estar aqui em contato com vocês no streaming, transmitindo de Buenos Aires em www.radionacional.com.ar, onde estamos ao vivo no síncrono de segundas a sextas-feiras de 8 a 9, horário de Buenos Aires, 11 a 12 horas UTC. Lembrem que podem também nos acessar utilizando aplicativos de celular e ainda a opção da onda curta, a gentileza da WRMI, que nos retransmite em diferentes frequências, diferentes dias, diferentes horários, que vocês podem consultar na grade da própria emissora americana. Lembrem também que relatórios de recepção sempre são confirmados. Devem enviar eles para qslrai@gmail.com. Eles vão ganhar uma confirmação com uma versão eletrônica de cartão QSL, que assina o nosso especialista Arnaldo Slain. De fato, hoje temos justamente o programete de x.com.br, esse segmento que dirige o Arnaldo para o público de xista. Mas também hoje temos o Rotas Argentinas, um convite para descobrir a diversidade e a beleza da Argentina, que hoje nos leva para a Península de Valdés, na província de Chubut, terra de baleias, terra de pinguinos, terra de muito mais e também de muita história que você vai conhecer hoje. Também temos hoje uma resenha sobre uma série argentina, O Clã, uma série de TV inspirada num dos casos criminais mais perturbadores da história recente do nosso país, uma história que retrata a rotina aparentemente comum de uma família, a família Pucho, que foi chamada de O Clã, justamente o nome da série, e a sua rede de sequestros e assassinatos nos anos 1980, quando apenas começávamos a sair do último período escuro de ditadura militar. E por último temos uma homenagem, ou em primeiro lugar será ela, uma homenagem ao general Manuel Belgrano, o criador da bandeira nacional argentina, cujo falecimento a Argentina recorda a cada 20 de junho, sim, amanhã. Mas como não teremos aqui o nosso encontro no dia sábado, queremos homenagear hoje. Acompanhe então o programa, que começa com o acompanhamento aqui na operação técnica da nossa colega Juliana Espatafora. E dia 20 de junho é feriado nacional na Argentina em homenagem ao general Manuel Belgrano, um dos principais heróis da independência argentina. A data marca o aniversário da sua morte, ocorrida em 20 de junho de 1820. Belgrano foi militar, foi político e foi economista, mas é especialmente lembrado por ter ele criado a bandeira nacional argentina, a bandeira azul e branca, em 1812, às margens do Rio Paraná, no que é hoje a cidade de Rosário. Por isso, o feriado também é conhecido como o Dia da Bandeira, celebrado com atos cívicos em todo o país, sendo a cidade de Rosário o centro das comemorações oficiais, onde se encontra justamente o Monumento Nacional à Bandeira. E vejamos agora por que 20 de junho é feriado aqui em nosso país. Esta data é dedicada a celebrar e homenagear a bandeira argentina e comemorar o seu criador, Manuel Belgrano, que morreu neste dia, 20 de junho, em 1820, na cidade de Buenos Aires. A bandeira foi criada por Belgrano para identificar as tropas que lutavam contra o exército do rei da Espanha, no contexto das guerras pela independência dos territórios sul-americanos. Manuel Belgrano deu a ordem de criar uma bandeira branca e azul claro, com o sol incaico dourado no meio, que desde então tem representado as bandeiras de guerra da Argentina. Em 27 de fevereiro de 1812, Belgrano hasteou o que viria a ser a bandeira nacional nas margens do Rio Paraná, na atual cidade de Rosário, no centro-leste do país. Belgrano foi um dos mais notáveis economistas argentinos, um precursor do jornalismo nacional e um promotor da educação popular, da indústria nacional e da justiça social. No seu ideário,
visionário para a nova nação, ele falou da necessária integração dos povos indígenas e africanos escravizados como parte essencial da sociedade nascente liberada da Espanha. Manuel Belgrano morreu pobre e esquecido depois de ter investido toda a sua fortuna pessoal no financiamento das tropas para a Guerra da Independência. Na sua homenagem, escutamos na sequência a música Saludo a mi bandera, saudação a minha bandera, na voz da intérprete Fabiana Cantillo.

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8: E sejam bem-vindos ao DX.com.ar, um programa da Rádio Argentina ao Mundo com notícias do mundo DXista, preparadas pelo nosso especialista, Arnaldo Slaen. Começamos, como habitual, recanto de sugestões de escuta. Por isso, recomendamos ter papel e lápis à mão para poder anotar detalhes das estações de rádio que poderão tentar captar nos próximos dias. Antes das informações, também lembremos que qualquer frequência aqui citada é em kHz e qualquer horário é UTC, isto é, se refere ao tempo universal coordenado. Iniciamos o percurso de hoje pela Austrália para lembrar que este país gigantesco, situado na Oceania, tem operativa há cerca de meio ano a emissora de ondas curtas Rádio 567, que transmite na frequência de 4.970, na faixa de 60 metros. Ela vem sendo captada em diferentes horários por deixistas de todo o mundo. A Rádio 567 é uma estação que transmite basicamente música rock das décadas de 1950, 60 e 70 e que informa no seu site que também transmite em outra frequência de onda curta, 2.325, faixa de 120 metros, mas atualmente fora do ar. A estação antes transmitia de Wewa, em New South Wales e algumas dezenas de quilômetros de Sydney. O seu site na web é radio567.com.au. Relatórios de recepção podem ser enviados para Rádio 567 PO Box 223, Wewa se escreve Wewaa, NSW2388, Austrália. Também podem se dirigir via e-mail para dexradionetwork@gmail.com. No sul da América do Sul, o melhor horário para tentar captar esta emissora, a Rádio 567 da Austrália, é por volta das 6 horas UTC. A emissora chinesa Beibu Beiheijo pode ser ouvida nas frequências de 5.050 e 9.820 kHz, transmitindo em paralelo conforme o seguinte esquema, de 10 a 16 horas UTC e de 23 a 1 hora UTC. Ambas as frequências, de 5.050 e 9.820, irradiam com 100 kW de potência. Desde o Quirguistão, na Ásia Central, a rádio oficial Kyrgyz Radio número 1 conta com uma transmissão diária em onda curta, em idioma kirguis, das 23 às 18 horas, nos 4.010 kHz, com um programa em russo de segundas às sextas e das 12 às 12:30 horas, sempre direcionado para o centro da Ásia. Relatórios de recepção podem ser encaminhados para ktrksite@gmail.com. A VORW Rádio Internacional transmite todas as segundas-feiras o seu programa destinado a cobrir todo o continente asiático e regiões além, graças a um transmissor de 250 kW instalado no centro retransmissor de onda curta de Issoudun, na França. Utilizando a sua antena ALIS, a emissão é transmitida às segundas-feiras desde a França em direção ao leste, cobrindo Europa Oriental, Oriente Médio, Ásia Central, Sul da Ásia, Sudeste Asiático e também Austrália. O programa dura uma hora e tem como objetivo oferecer boa música e notícias aos ouvintes de todo o mundo. O horário da transmissão principal acontece às segundas-feiras, de 15h30 às 15h30 horas UTC, pelos 17.810 kHz, transmitindo, como mencionamos, de Sudum, com 250 kW, para a Europa Oriental, Oriente Médio, Ásia e Austrália. A emissora também é retransmitida por outras estações, conforme o seguinte esquema. Às segundas-feiras, a 1 hora UTC, pelos 5.950 kHz, via WRMI com 100 kW, da América do Norte, também da América do Norte, mas pelos 4.840 kHz, é retransmitido pela WWCR com 100 kW, às segundas-feiras e às 5 horas UTC. Já às terças-feiras, às 20 horas UTC, pelos 15.770, novamente a WRMI, que transmite para o leste da América do Norte e o oeste da Europa. Às quartas-feiras, a WRMI retransmite esse programa às 23 horas, pelos 7.570, com antena dirigida para o leste da América do Norte. Às quintas-feiras, às 3 horas UTC, pelos 9.395, a WRMI transmite para a América do Norte e a Europa Ocidental. E também à quinta-feira, às 16 horas, pelos 15.770, para o leste da América do Norte, novamente a WRMI, que também transmite no mesmo dia, quinta-feira, às 23 horas, pelos 9.955 kHz, desta vez destinada para a América do Sul. E retornando, por último, para a Ásia Central, encerramos esta parte do programa com Tashik Reijo, que transmite desde a capital do país, Dushanbe. A emissora pode ser ouvida tão cedo quanto 20 horas UTC ou mais tarde, por volta da 1 UTC, com programas em idioma Tajik na tradicional frequência de 4.765 kHz. Informação da emissora Etíope Oromia Media, que foi ouvida em idioma Tigrinha, na frequência de 15.185 kHz, através do Centro Retransmissor de Onda Curta da TDF, um centro que está localizado em Issoudun. A Oromia Media transmite a diário, das 16 às 16h30 horas UTC, com 250 kW. Direcionada ao leste da África. Por outro lado, a estação clandestina para o Irã, denominada Rádio Ranjin Kaman, irradia os seus programas em idioma Farsi, em 7.610 kHz, via RRTM Telecom Tashkent, no Uzbequistão. Esta emissora transmite para o Irã a diário, das 17h30 às 18 horas UTC, também com 100 kW. A emissora já das Ilhas Salomão, a SIBC, que é a sigla da Solomon Island Broadcasting Corporation, foi reportada às 10 horas 50 minutos UTC, frequência de 5.020 kHz, utilizando o slogan Voice of the Nation. A estação foi captada transmitindo em idioma inglês. E uma excelente notícia é a do retorno para a onda curta da Rádio Educação Rural, uma emissora que transmite de Coari, no estado do Amazonas, no Brasil. Ela foi ouvida na sua frequência de 5.035 kHz, por volta das 10h30 horas UTC, transmitindo em português. A Rádio Educação Rural de Coari começou oficialmente a transmitir há quase 60 anos, em 26 de julho de 1964, utilizando um pequeno transmissor de apenas 250 watts. A emissora pertence à Diocese de Coari e é administrada pela Fundação Santíssimo Redentor, sendo dirigida pelos padres diocesanos. E seguindo com informações provenientes do Brasil, lembramos que na frequência de 6.150 kHz pode ser sintonizada em diferentes horários diurnos e também noturnos a emissora não autorizada denominada Rádio Saturno, uma emissora que transmite de Belo Horizonte, estado de Minas Gerais. A estação difunde basicamente música brasileira e identificações. Já no Peru, continua sendo reportada com muito bom sinal a Rádio Senda Cristiana, Trilha Cristã, transmitindo na frequência de 4.820 kHz da cidade de Cotahuasi, com conteúdos cristãos por volta das 9h30 UTC. E frequentemente comentamos que os centros retransmissores das grandes emissoras internacionais constituem uma boa alternativa para verificar rádios de outros países. E é o caso de Mali, que pode ser ouvida quando a Rádio Internacional da China transmite seus programas em francês na frequência de 17.880 kHz, às 13 horas UTC, de Bamako, a capital do país africano. Na mesma faixa de 16 metros, mas a frequência de 17.900 kHz, pode ser reportada às 16h30 UTC à estação religiosa conhecida como Brother Star, via o centro transmissor localizado em Kostin Brod, na Bulgária, transmitindo em inglês. E por último, já numa faixa bem mais alta, a de 11 metros, constitui um desafio interessante tentar captar na frequência de 25.800 kHz, por volta das 17h30 UTC, a emissora de baixa potência World Music Radio, transmitindo de Marslet, na Dinamarca. A World Music Radio foi captada com música e identificações em inglês.
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8: Adventist World Radio, uma cadeia radiofônica adventista, transmite desde Neuen, na Alemanha, o único programa restante em ondas curtas no idioma iorubá. Isto acontece das 20 às 20 horas 30 minutos UTC, frequência de 11.700, faixa de 25 metros. A emissora foi captada com excelente recepção na região do Rio da Prata. Se trata de um programa diário. Convém lembrar que o idioma iorubá é falado na Nigéria, onde é uma das línguas oficiais, assim como em Benin e Togo. A língua conta com cerca de 22 milhões de falantes na África Ocidental. E fora da região tradicional iorubá, o idioma exerceu importante influência entre os escravizados levados até o século XIX ao Brasil e a Cuba. Como curiosidade, ainda existe um pequeno número de falantes de iorubá em Serra Leoa e também na comunidade de Oiotunji, nos Estados Unidos. Permanecemos na África, agora na República do Congo, de onde pode ser ouvida a Rádio Congo na frequência de 6.115 kHz, transmitindo de Brazzaville por volta das 6 horas 35 UTC, ainda que de forma irregular. Diferentes fontes edexistas informam que a emissora aparece no ar em um dia e some no seguinte, o que faz supor problemas no transmissor ou na antena. Ainda no continente africano, viajamos para a Libéria, de onde transmite os seus programas religiosos a emissora ELWA em Monróvia, ELWA Rádio em Monróvia, que é a capital deste país africano, a Libéria. A estação opera num horário muito conveniente para quem vive no hemisfério norte, pouco depois das 19h40 UTC e sempre pelos 6.050 kHz em idioma inglês. Continuamos agora com outro aspecto da recepção de onda curta. Há algum tempo, temos destacado que as condições de propagação vêm melhorando progressivamente à medida que avança o atual ciclo solar. Assim, se tornam possíveis captações interessantes na faixa de 11 metros. Não há muitas emissoras ativas ali, mas é possível tentar a audição das seguintes transmissões. Relembro, então, em 11 metros. Nos 25 mil kHz, das 0 às 24 horas, com 2,5 kW, a estação utilitária WWW de Fort Collins, Colorado, Estados Unidos, transmite sinais horários, boletins meteorológicos e identificações em inglês. Já nos 25.800 kHz, durante as 24 horas, com apenas 100 watts, a estação comercial dinamarquesa World Music Radio também transmite nesta faixa de 11 metros. E, por último, pelos 25.900 kHz, com transmissões experimentais em russo da rádio MTUSI, operando desde o campus da universidade de mesmo nome, a MTUSI em Moscou, de segundas a sábados, de 15 a 18 horas UTC. Fundada em 1932, a Universidade Técnica de Moscou de Comunicações e Informática, que isso é o que significa a sigla MTUCI, se tornou um importante centro de formação no campo de comunicações e das tecnologias da informação. Ao longo dos anos, a instituição acumulou conquistas significativas, como a introdução de novas tecnologias na educação e a criação de parcerias com empresas inovadoras. A nova iniciativa experimental desta universidade consiste justamente na transmissão em ondas curtas. E é assim como chegamos ao fim do dx.com.ar, um programa preparado pelo especialista Arnaldo Erlein para a RAE Argentina ao Mundo.
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Ida pelo vento na costa do Atlântico, é uma das mais importantes reservas de vida selvagem do hemisfério sul. É um lugar onde terra, mar e céu se encontram em perfeito equilíbrio e onde os seres humanos são apenas visitantes humildes entre baleias, pinguins, leões marinhos e guanacos.

A Península Valdés cobre uma área de cerca de 4 mil quilômetros quadrados, conectada ao continente por uma estreita faixa de terra chamada Istmo San Carlos Ameghino. É ali que a aventura começa. Antes mesmo de chegar à península, os viajantes costumam parar no pequeno centro de interpretação do Istmo. Do mirante é possível ver dois golfos ao mesmo tempo, o Golfo Nuevo, de um lado, e o Golfo San José, do outro, ambos refúgios naturais para a vida marinha. A cidade mais próxima é Puerto Madryn, a cerca de 80 quilômetros, principal base para explorar a região. De lá, os visitantes podem alugar um carro, participar de excursões guiadas ou até pegar ônibus de longa distância para as vilas dentro da reserva, como Puerto Pirámides, que é a única localidade da península onde é permitido pernoitar.

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1: ¿Cómo llegar na Península Valdés? De Buenos Aires, os voos para Trelew, o principal aeroporto regional, duram cerca de 2 horas. De Trelew, são mais ou menos 1 hora até Puerto Madryn e de lá, outra hora até Península Valdés. As estradas são, na sua maioria, asfaltadas, mas dentro da reserva predominam os caminhos de cascalho. Costumam estar em bom estado, porém é essencial dirigir com cuidado e em baixa velocidade, especialmente para evitar acidentes, como os animais que frequentemente cruzam as vias. A melhor época para visitar depende do que se deseja ver. E essa é a magia da Península Valdés. Cada estação do ano oferece um espetáculo diferente. Falemos em primeiro lugar dos gigantes do Atlântico. De junho a dezembro, as estrelas do espetáculo são as baleias francas austrais. Elas vêm das águas geladas da Antártida para acasalar e dar à luz nos golfos tranquilos que cercam a península. Puerto Pirámides é o principal ponto de partida para os passeios de observação. Em pequenos barcos, os visitantes podem ver de perto esses enormes e dóceis mamíferos, mães nadando ao lado dos seus filhotes ou machos batendo a cauda na água em demonstrações de força. É uma experiência profundamente comovente, que combina o poder bruto da natureza com uma sensação de paz que só a Patagônia pode oferecer.

Em outras épocas do ano, isto é, fora da temporada das baleias francas austrais, de junho a dezembro, o foco se volta para outras espécies também impressionantes. Em Punta Norte e Punta Delgada, é possível observar grandes colônias de leões marinhos e elefantes marinhos, os maiores mamíferos marinhos depois das baleias. Os machos adultos podem pesar até 3 toneladas e os seus rugidos ecoam pelas costas rochosas. Mais ao sul, em Caleta Valdés, pinguins e magalhães chegam na primavera para construir ninhos e criar os seus filhotes. Centenas deles caminham desajeitados entre a praia e as suas tocas nas falésias, um espetáculo encantador para os visitantes. E no céu, dominam o côndor andino, o esquá e o cormorão, enquanto no interior da península é comum avistar guanacos, maras, lebres patagônicas e até tatus vagando livremente. Como a Península Valdés é uma área protegida, o turismo segue regras rigorosas de conservação. O acesso é controlado e os visitantes pagam uma taxa na entrada do istmo. Vários mirantes podem ser visitados ao longo da costa, mas é obrigatório permanecer nas trilhas demarcadas e respeitar a distância dos animais. Há também um código de conduta claro para fotógrafos e operadores turísticos. Sem barulhos altos, sem drones e sem movimentos bruscos que possam assustar a fauna. A filosofia é simples: os animais estão em casa, nós somos apenas convidados. E ali está, aguardando ainda, Puerto Pirámides, o lado humano da península. A pequena vila de Puerto Pirámides, com apenas algumas centenas de habitantes fixos, é o coração pulsante da vida na península. É uma comunidade acolhedora e tranquila, formada por pescadores, guias e ambientalistas que compartilham um profundo amor pelo oceano e pelas suas criaturas. Ali, tem pousadas aconchegantes, hotéis ecológicos e restaurantes locais que servem cordeiro patagônico, frutos do mar e a famosa cerveja artesanal da região. À noite, longe das luzes da cidade, o céu se enche de estrelas e, às vezes, a Via Láctea é tão brilhante que parece ao alcance das mãos. Muitos visitantes optam por passar ao menos uma noite em Puerto Pirámides para presenciar o nascer e o pôr do sol sobre o Atlântico, momentos em que a península parece suspensa no tempo.

A Península Valdés é também um símbolo do que a Argentina e o mundo podem alcançar quando a natureza é respeitada e protegida. A região foi habitada durante séculos pelo povo Tehuelche, que vivia da caça e da pesca, em harmonia com a terra e o mar. Hoje, cientistas, guardas-parques e voluntários continuam esse legado ao estudar a vida marinha, resgatar animais encalhados e educar visitantes sobre a fragilidade desses ecossistemas. As mudanças climáticas, a poluição e a atividade humana ainda representam ameaças, especialmente às populações de baleias. Mas os esforços conjuntos de organizações locais e internacionais ajudam a garantir que esse canto único do planeta continue selvagem e vibrante para as futuras gerações. Visitar a Península Valdés não é apenas uma viagem, é um encontro com a própria vida em toda a sua beleza bruta. Ficar em um penhasco e ver uma baleia emergir das águas, ou ouvir o brado de um leão marinho ecoar ao vento, nos lembra que o mundo natural ainda guarda lugares onde o assombro é possível. Portanto, quer você chegue de avião, de carro ou pelas histórias contadas no rádio, deixe-se inspirar pelo espírito da Península Valdés. Não é apenas um destino, mas também uma mensagem e que diz que a convivência com a natureza ainda é possível quando aprendemos a escutar, observar e proteger.

Falamos agora em cinema argentino, um passeio pelas obras do cinema e da televisão argentinos que marcaram época, emocionaram o público e continuam presentes na memória coletiva. Desde filmes que conquistaram festivais internacionais até séries que retrataram com frescor a vida cotidiana, cada obra escolhida aqui é um testemunho do talento criativo e da capacidade de contar histórias com identidade própria.

E neste espaço dedicado ao cinema argentino, que já há vários anos vem entregando obras potentes e com grande reconhecimento internacional, hoje vamos destacar o filme O Clã, um filme de 2015 dirigido por Pablo Trapero, um thriller policial que não apenas retrata o crime, mas incide também sobre as contradições de uma sociedade argentina que acabava de sair de uma ditadura e transitava para...

0: Vamos começar situando o fundo histórico da história que inspira o clã. Nos anos finais da ditadura militar argentina, denominada Processo de Reorganização Nacional, e no início do governo democrático de Raul Alfonsín, se instalou um ambiente de transição, de impunidade relativa para muitos atores que atuaram durante o regime e de adaptação para um novo Estado democrático. O caso da família Puccio é emblemático dessa transição. Arquímedes Puccio, ex-agente de serviços secretos ou próximo a esses círculos, passou a operar, juntamente com a sua família, sequestros e extorsões de pessoas ricas ou do seu círculo, mesmo depois da redemocratização. Segundo as investigações, o modus operandi era o seguinte. O filho mais velho, Alejandro, jogador de rugby, reconhecido no clube Club Atlético San Isidro, usava a sua rede de amizades para pescas prováveis vítimas. Eles eram mantidos em cativeiro na própria casa da família Puccio, em San Isidro, e mesmo após pagamento de rescate, alguns eram assassinados. Esse conjunto vincula crime familiar, privilégio da classe média ou alta, proteção, silêncio social, e revela o pano de fundo de uma sociedade que havia visto a violência estatal institucionalizada e agora vivia ainda sob uma forma de violência menos visível, mas igualmente grave.
1: Los pies, Alex. Ayuda a tu madre que está muy cansada.
2: Ay, güey. ¿Cuándo comemos?
1: Está preparando, mamá. Vamos, Alex. Adriana.
2: ¿Qué?
1: En un rato está la comida.
2: Bueno.
1: Tranquilo, es la comida. Les reitero la suma a entregar. $1,000,000 en billetes de 100. Me da mucha seguridad tenerte cerca en estos momentos, hijo.
3: ¿En qué te puedo ayudar? Me voy a casar, papá.
1: Vos perdiste la razón.
2: No voy a volver, Alex.
3: ¿A dónde no vas a volver?
2: A casa.
4: ¿Cuánto tiempo más pensás que va a pasar sin que los agarren?
1: Tu libertad o tu condena dependen de mí. Si caigo yo, Alejandro, caemos todos. Bienvenido, hijo.
5: Papá lo hizo por nosotros, Alex.
6: No tiene en quién confiar. Si vos no lo ayudás, es difícil para él.
1: ¿Vos estás dudando? Es que no puedo, papá. Muy bien, hijo. Muy bien.
0: Ingredientes, todos eles da vida real, da história recente do nosso país, presenteiam uma história de indiscutível interesse, uma considerada família exemplar de um bairro de classe alta como espaço de horror, a continuidade de práticas de impunidade pós-ditadura, o crime organizado que se oculta sob a aparência normal do funcionamento familiar. O filme O Clã foi lançado em 2015, mas a história real aconteceu na primeira metade da década de 1980. O reconhecido cineasta Pablo Trapero, diretor do filme, também foi o autor do roteiro e contou como os atores Guillermo Francella e Peter Lanzani para os personagens principais. Live this life of luxury, lazing on the sunny. O filme O Clã, de cerca de 1 hora e meia de duração, teve a sua estreia na Argentina em agosto de 2015 e um possível resumo seria o seguinte. Nos anos iniciais da década de 1980, a família Puccio vive na periferia alta de Buenos Aires, aparentando uma vida normal. Pai varrendo calçada, filhos livres, ambiente de cordialidade. Porém, o pai, Arquímedes, ex-agente da ditadura militar, organiza sequestros de pessoas próximas ao círculo social do filho Alejandro, jogador de rugby. As vítimas são mantidas em cativeiro, exigem resgate e, após receber o dinheiro, em alguns casos a vítima é executada. A rotina se instala no seio familiar com cumplicidade e silêncio. A tensão cresce até o desastre para a família. Sobre a experiência de escrita do roteiro, o diretor Pablo Trapero afirmou que foi um desafio fazer verossímil uma história que parecia inventada. Na sequência, um fragmento de uma cena emblemática do filme e que é o diálogo entre pai e filho já presos.
7: O que queres?
8: Sentate.
7: Para quê?
8: Sentate, Alejandro.
9: Mañana me voy a negar a declarar. Voy a decir que sufrí apremios ilegales acá en la cárcel que me indujeron a confesar los crímenes. Voy a mostrar las marcas en la cara que van a ser una prueba de la violencia de la que fui víctima.
7: ¿Qué marcas?
9: Las que me van a aparecer ahora.
0: O filme O Clã fue un suceso de público na Argentina y teve una das melhores estreias para un filme nacional. También contó con muita boa recepción internacional. No Festival de Veneza, a edição número 72, o filme O Clã foi selecionado para o concurso principal e Pablo Trapero, seu diretor, ganhou o Leão de Prata de direção.
10: E evidentemente o Clã rompeu fronteiras. Ao êxito da Argentina, hasta onde chegou, Pili?
11: Al Festival de Venecia fue ovacionada la película, Adri. Además, te cuento que fueron 4 minutos de aplausos. También recibió excelentes críticas, compite por el León de Oro. La película fue proyectada en una función de gala y gustó muchísimo. Estuvieron allí, como vemos, a Peter Lanzani con su novia, con Martina Stoessel en la alfombra roja, también su director, Pablo Trapero, Guillermo Francella, muy felices. Mirá cómo estaban contentos posando para todos los fotógrafos, para toda la prensa internacional. Y te cuento que El Clan es la primera película argentina en competir por el León de Oro de Venecia desde que hace 17 años, La Nube, de Pino Solanas, ganó la Ocelia de Oro a la mejor música. Vamos con todo, vamos El Clan, vamos a ver si logra este premio tan pero tan codiciado.
0: Onde assistir? O filme argentino O Clã, dirigido por Pablo Trapero, está disponível nas principais plataformas de streaming. Pode ser assistido no Disney Plus, na América Latina, e também está no catálogo da Netflix. Além disso, se encontra disponível para aluguel ou compra nas plataformas Amazon Prime e Apple TV. Também tem outros filmes do mesmo diretor, Pablo Trapero, todos muito bons que vale a pena conhecer. Leonera, um trabalho que trata de sistema penal, desigualdades de gênero. El Bonaerense, um retrato do sistema policial criminal na província de Buenos Aires. E Mundo Grua, um retrato realista da vida de um operário em Buenos Aires. Um filme que foi marco do novo cinema argentino e o início da muito bem-sucedida carreira deste diretor.

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5: Amigos, amigas, ahora já de encerrar este encontro em português, que como sempre foi feito com imenso prazer transmitindo aqui de Buenos Aires, em www.radionacional.com.ar, um programa que vocês podem acessar de diversas formas, em diversas plataformas, também na onda curta, a gentileza da WRMI, e que também podem procurar em rae.ar. Aqui estivemos Julieta Galvão na locução e Juliana Espatafora na operação técnica.Muito obrigada, um muito bom dia, um excelente final de semana e até segunda-feira que vem.
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0: Alô, amigas, alô, amigos da Rádio Argentina ao Mundo. Bem-vindos a mais um encontro em português pela emissora internacional da República Argentina. Sou Julieta Galvão e, como sempre, é um prazer estar aqui em contato com vocês no streaming, no síncrono, em www.radionacional.com.ar, onde devem procurar o link da própria RAE ou utilizar os aplicativos próprios da Rádio Argentina ao Mundo ou da Rádio Nacional Argentina. Também lembrem a opção da onda curta e ainda o site rae.ar para estar aqui sentados conosco com a atualidade da Argentina, levando diferentes conteúdos para melhor conhecer o nosso grande e lindo país. Nas opções, também lembrem que está ali enviar relatórios de recepção, que sempre são confirmados com um cartão eletrônico QSL. Devem encaminhar eles para qslrai@gmail.com. E o programa de hoje, desta sexta-feira, nos leva de passeio por Gualeguaychú, um dos destinos turísticos mais atraentes da província de Entre Rios, em particular, em fevereiro, porque ele é conhecido pelo seu famoso carnaval, também pelas suas praias fluviais e as suas belezas naturais. O encontro também conta com o tradicional segmento de x.com.ar, dedicado ao universo do rádio escuta e do dexismo. E no espaço cultural destacamos o premiado filme Argentina 1985, uma obra que revisitou um capítulo fundamental da história argentina recente e reafirmou a importância da democracia e dos direitos humanos. Para encerrar, estaremos homenageando a pianista Marta Argerich, no dia do seu aniversário, celebrando a trajetória de uma das maiores intérpretes da música clássica em todo o mundo. Nos acompanha na operação técnica Juliana Espatafora e a Quarentão, que mergulhamos em nosso programa.
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Hoje, na série Rotas Argentinas, vamos viajar cerca de 230 quilômetros ao norte de Buenos Aires, até um lugar onde o rio encontra o ritmo. Estamos indo para a província de Entre Rios, mais precisamente para a vibrante cidade de Gualeguaychú. Conhecida como a cidade do rio, Gualeguaychú está situada às margens do rio Gualeguaychú, um afluente do poderoso rio Uruguai. Durante a maior parte do ano, se trata de uma cidade tranquila e pitoresca, com cerca de 100 mil habitantes, marcada por avenidas arborizadas, arquitetura colonial e uma cultura de cesta, um ritmo desacelerado. Mas não se deixe enganar pelas ruas silenciosas. Esta cidade abriga a maior festa da Argentina. Se você visitar Gualeguaychú durante os meses de verão, janeiro e fevereiro, vai se encontrar no meio do carnaval do país. Talvez você já tenha visto imagens do famoso carnaval do Rio de Janeiro no Brasil, e Gualeguaychú é frequentemente chamada de a Pequena Rio. A energia aqui é eletrizante. Diferente das celebrações de uma semana em outros lugares, o nosso carnaval, o carnaval aqui na Argentina, acontece todos os sábados à noite durante todo o verão.

espetáculo do carnaval de Gualeguaychú acontece no Corsódromo, um enorme estádio a céu aberto construído especialmente para esse evento, no local de uma antiga estação ferroviária. Ele pode receber até 40 mil pessoas e quando o sol se põe, transforma todo esse lugar em um mar de plumas, de penas, de lentejoulas e tambores. 5 clubes locais competem pelo título de campeões, apresentando carros alegóricos gigantes que podem chegar a 4 andares de altura, acompanhados por mais de 1000 dançarinos por noite. O nível de produção é de padrão internacional. Os figurinos levam um ano inteiro para serem confeccionados à mão e a coreografia é uma exposição sincronizada de paixão. Mesmo que você não dance, o ritmo da batucada vai fazer você se mexer na cadeira até o amanhecer. Mas Gualeguaychú não é só festa noturna. Depois que o brilho se dissipa, a cidade oferece algumas das melhores opções de relaxamento da região do litoral, como chamamos nós aqui a nossa região nordeste. Um dos grandes atrativos, tanto para estrangeiros quanto para argentinos, são as águas termais. As termas de Gualeguaychú e as termas del Guaychú oferecem um verdadeiro refúgio de águas ricas em minerais. Algumas piscinas chegam a 38 graus Celsius, ideais para relaxar depois de uma longa noite de dança. É uma experiência completa, com spas integrados à paisagem verde e exuberante da Mesopotâmia Argentina. Se você gosta de natureza, vale passar uma tarde no Parque Unsué. Se trata de um enorme pulmão verde do outro lado do rio, em relação ao centro da cidade. Para chegar lá, você pode atravessar a icônica ponte Méndez Casariego, uma bela estrutura de ferro pintada de laranja. É o lugar perfeito para tomar um chimarrão sob os eucaliptos ou observar os pescadores locais.

E falando em água, os balneários ou praias de rio são o coração da vida no verão de Gualeguaychú. Lugares como Nianduba e Sal oferecem areias brancas e finas e uma vista do rio Uruguai que mais parece o mar. A água é calma, rasa e morna, cercada por bosques de espinilhos e algarrobos. É um ótimo lugar para praticar caiaque, windsurf ou simplesmente aproveitar uma bebida gelada num quiosque à beira do rio. Para quem busca um pouco de história, vale caminhar pelo centro da cidade para conhecer a Catedral de São José, um belo edifício com torres gêmeas, ou visitar a Azotea de La Palma, o terraço de La Palma. Essa casa histórica, hoje transformada em museu, pertenceu à família de um dos fundadores da cidade e oferece um retrato da vida nas províncias argentinas no século XIX. Gualeguaychú é um lugar de contrastes. É onde a energia vibrante e colorida do carnaval encontra a calma do rio e o calor relaxante das águas termais. É uma cidade que convida você a celebrar intensamente a noite e respirar fundo durante o dia. Então, prepare o seu traje de banho, leve seus sapatos de dança e não se esqueça da câmera. Gualeguaychú está pronta para mostrar a você o coração rítmico e cheio da alma de Entre Ríos.

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1: Sejam todos e todas bem-vindos a dx.com.ar, o programa da Rádio Argentina ao Mundo, com notícias do mundo dxista, preparadas pelo nosso especialista, Arnaldo Slain. E começamos com o nosso habitual canto de sugestões de escuta. Por isso, lembrem que é bom ter papel e lápis à mão para poder anotar detalhes das estações de rádio que poderão tentar captar nos próximos dias. E antes das notícias, também lembremos que as frequências que aqui mencionamos são sempre em kHz e que os horários são sempre UTC, isto é, se referem ao tempo universal coordenado. E a primeira informação dá conta de que a Adventist World Radio, uma cadeia radiofônica adventista, transmite desde Neuen, na Alemanha, o único programa restante em ondas curtas no idioma iorubá. Isto acontece das 20 às 20 horas 30 minutos UTC, frequência de 11.700, faixa de 25 metros. A emissora foi captada com excelente recepção na região do Rio da Prata. Se trata de um programa diário. Convém lembrar que o idioma iorubá é falado na Nigéria, onde é uma das línguas oficiais, assim como em Benin e Togo. A língua conta com cerca de 22 milhões de falantes na África Ocidental. E fora da região tradicional iorubá, o idioma exerceu importante influência entre os escravizados levados até o século XIX ao Brasil e a Cuba. Como curiosidade, ainda existe um pequeno número de falantes de iorubá em Serra Leoa e também na comunidade de Oiotungi, nos Estados Unidos. Permanecemos na África, agora na República do Congo, de onde pode ser ouvida a Rádio Congo na frequência de 6.115 kHz, transmitindo de Brazzaville por volta das 6 horas 35 UTC, ainda que de forma irregular. Diferentes fontes edexistas informam que a emissora aparece no ar em um dia e some no seguinte, o que faz supor problemas no transmissor ou na antena. Ainda no continente africano, viajamos para a Libéria, de onde transmite os seus programas religiosos a emissora ELWA em Monróvia, ELWA Rádio em Monróvia, que é a capital deste país africano, a Libéria. A estação opera num horário muito conveniente para quem vive no hemisfério norte, pouco depois das 19 horas 40 minutos UTC e sempre pelos 6.050 kHz em idioma inglês. Continuamos agora com outro aspecto da recepção de onda curta. Há algum tempo, temos destacado que as condições de propagação vêm melhorando progressivamente à medida que avança o atual ciclo solar. Assim, se tornam possíveis captações interessantes na faixa de 11 metros. Não há muitas emissoras ativas ali, mas é possível tentar a audição das seguintes transmissões. Relembro, então, em 11 metros. Nos 25 mil kHz, das 0 às 24 horas, com 2,5 kW, a estação utilitária WWW de Fort Collins, Colorado, Estados Unidos, transmite sinais horários, boletins meteorológicos e identificações em inglês. Já nos 25.800 kHz, durante as 24 horas, com apenas 100 watts, a estação comercial dinamarquesa World Music Radio também transmite nesta faixa de 11 metros. E, por último, pelos 25.900 kHz, com transmissões experimentais em russo da rádio MTUSI, operando desde o campus da universidade de mesmo nome, a MTUSI em Moscou, de segundas a sábados, de 15 a 18 horas UTC. Fundada em 1932, a Universidade Técnica de Moscou de Comunicações e Informática, que isso é o que significa a sigla MTUCI, se tornou um importante centro de formação no campo de comunicações e das tecnologias da informação. Ao longo dos anos, a instituição acumulou conquistas significativas, como a introdução de novas tecnologias na educação e a criação de parcerias com empresas inovadoras. A nova iniciativa experimental desta universidade consiste justamente na transmissão em ondas curtas. E assim como chegamos ao fim do dx.com.ar, um programa preparado pelo especialista Arnaldo Erlein para a RAI Argentina ao Mundo.
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0: los hechos que cambiaron el mundo, la gente que tuvo que ver y que generó su aporte para que eso sucediera, no se piensan a sí mismos como héroes, ¿no? Se piensan como personas que estaban haciendo lo que tenían que hacer en ese momento.
1: Una frase que no me pertenece, porque pertenece ya a todo el pueblo argentino.
0: En el momento del alegato, ¿no?, del famoso Nunca Más, el festejo es en silencio en la película. 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
2: Dados adicionais de interesse, vale destacar que o filme dá especial ênfase à equipe jovem que trabalhou no caso, muitos deles sem experiência prévia em julgamentos dessa magnitude. Essa abordagem permite construir uma narrativa de aprendizado e compromisso geracional. E além disso, o filme resgata o famoso discurso final do promotor Júlio César Estraceira, o famoso Nunca Mais, como um momento chave não apenas do julgamento, mas da memória coletiva argentina.
3: Agora que o povo argentino ha recuperado o governo e o controle de suas instituições, eu assumo a responsabilidade de declarar em seu nome que o sadismo não é uma ideologia política nem uma estratégia bélica, sino uma perversão moral. A partir deste juízo e esta condena, el pueblo argentino recuperará su autoestima, su fe en los valores en base a los cuales se constituyó la nación y su imagen internacional severamente dañada por los crímenes de la represión ilegal.
4: Señores jueces, quiero renunciar expresamente a toda pretensión de originalidad para cerrar esta requisitoria. Quiero utilizar una frase que no me pertenece, porque pertenece ya a todo el pueblo argentino. Señores jueces, nunca más. Silencio en la sala. Silencio. Personal policial, desaloje la sala.
2: Essa expressão, nunca mais, é o símbolo da memória da ditadura militar argentina, período em que cerca de 30 mil pessoas foram desaparecidas ou assassinadas por motivos políticos. Após o retorno da democracia em 1983, o governo já democrático de Raul Alfonsín criou a CONADEP, que investigou os crimes do regime. E em 1984, essa comissão, a CONADEP, publicou o relatório Nunca Mais, com esse nome já, que documentava sequestros, torturas e assassinatos e que serviu de base para os julgamentos contra os militares. O termo Nunca Mais se tornou assim um símbolo de memória e compromisso democrático, lembrando que tais violações dos direitos humanos não devem se repetir. Internacional, o filme Argentina 1985 pode ser visto na plataforma Amazon Prime Video em diversos países, embora a disponibilidade específica possa variar conforme a região. Também circulou em festivais e mostras de cinema internacional, o que ampliou o seu alcance para além do circuito comercial tradicional. Vários anos após a sua estreia, o filme Argentina 1985 continua sendo relevante porque levanta questões que transcendem o seu contexto histórico. O papel da justiça em sociedades que passaram por traumas coletivos, a importância da memória e o valor das instituições democráticas. Em um mundo em que os debates sobre direitos humanos e autoritarismo seguem atuais, a Argentina 1985 não funciona apenas como reconstrução do passado, mas como um lembrete dos desafios do presente. Este comentário com uma das canções que integram a trilha sonora de Argentina 1985. A música conta com a voz cativante da cantora porto-riquenha e 6 vezes vencedora do Grammy Latino, Cani García, e se intitula a canção Nunca Mais.

falemos agora na pianista argentina Marta Argerich. Aplauso por parte dos públicos mais exigentes tem sido uma constante na vida musical desta argentina chamada Marta Argerich, nascida aqui em Buenos Aires em 1941. Ela tinha apenas 4 anos quando surpreendeu a revelação de seu talento musical e muito em breve foi encomendada a sua formação a um grande maestro, Vicente Escaramuza, formador de outros grandes pianistas argentinos. Aos 8 anos, uma pequena menina ainda, maravilhou com a sua interpretação de um dos concertos para piano de Beethoven, ganhando a consideração de menina prodígio. A sua fama começou a crescer e, quando estava fazendo 12 anos de idade, foi convidada, junto com os pais, pelo então presidente da Argentina, o general Juan Domingo Perón. Nessa entrevista, Marta Argerich contou ao presidente Perón o seu desejo de continuar estudando como célebre pianista austríaco Friedrich Gulda. O general Perón decidiu, então, satisfazer o desejo da menina e, para facilitar a sua permanência em Viena, nomeou os pais de Marta Argerich para trabalhar na Embaixada Argentina na Áustria. Era 1954, e 3 anos depois de ter se aperfeiçoado com Gulda e outros grandes pianistas, a adolescente Marta Argerich começou a ganhar, um após outro, os grandes concursos de piano que frequentemente são realizados na Europa. Para quando comemorou seu aniversário número 20, Marta Argerich já era uma pianista sagrada e de fama internacional. Argerich tocou e toca com as mais famosas orquestras do mundo inteiro, mas também gosta muito da música de câmara e das obras para piano para 4 mãos ou 2 pianos. E nesta extensa carreira de sucessos, os prêmios não param de se acumular. O mesmo acontece com as suas gravações. Entre outros reconhecimentos, ela recebeu os prêmios Grammy, otorgados pela indústria discográfica e equivalentes ao Oscar da cinematografia. Recebeu os prêmios Grammy nos anos 2000, 2005 e 2006, tanto pelas interpretações de música de câmara como de concertos para piano e orquestra. Atualmente, Marta Argerich, além de suas numerosas apresentações em concertos e festivais, como o de Salzburgo, tem como grande preocupação estimular os jovens pianistas. E por isso, tanto em Buenos Aires quanto em outras cidades do mundo, organiza concursos internacionais e festivais que levam o seu nome, dos quais se integram concertos e aulas magistrais. Conhecida também pela sua timidez, o que a leva, no geral, a não otorgar entrevistas e a não desfrutar dos excessivos elogios e aplausos, Marta Argerich fez uma das suas poucas exceções com o diretor francês Georges Gachot. Com ele e diante de uma câmera, Marta Argerich manteve um interessante diálogo num filme documentário intitulado Marta Argerich, Conversação Noturna, que permite também aos espectadores apreciar numerosos fragmentos dos concertos oferecidos por esta excelente pianista argentina. Pianista que nós aqui na RAI escutamos a seguir, interpretando o estudo número 10 em Lá Maior de Chopin, um dos compositores que ela mais tem interpretado.

Era o estudo número 10, Opus 10, em Lá Maior de Chopin, interpretado por Marta Argerich. E falamos hoje especialmente nesta pianista argentina chamada Marta Argerich, pois ela está completando hoje anos. Ela nasceu aqui, em Buenos Aires, em 5 de junho de 1941.

Amigos e amigas, hora já então de encerrar este encontro português pela emissora internacional da República Argentina. Estivemos aqui Julieta Galvão na locução e Juliana Patafora na operação técnica. Muito obrigada, um excelente final de semana e que seja até segunda que vem.